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São 2 horas. 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

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São 6 horas. 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

0: Avançamos com a primeira edição da revista de imprensa. Começamos por conhecer os títulos que fazem a capa do Correio da Manhã. Obviamente e inevitavelmente com Mourinho, que só pensa nas duas finais. Cumprida essa obrigação vitalícia, fala-se também de Montenegro. Gabinetes do governo empregam 984 pessoas. Assassina do gelo herda 25 imóveis de pais e avós. Matou noivo na véspera do casamento. Familiares morreram quando andou fugida à justiça. Auxiliar de creche suspeita de maus tratos. Surto de vírus, passageiros retirados de cruzeiro. Criminalidade, falso inspetor da judiciária engana vítimas de burlas. Ciência, medicamento prolonga a vida dos cães. Olhamos para o Jornal de Notícias. Em Fátima, lutação esgotada nos hotéis, milhares em peregrinação. Manuel Alegre, na véspera de fazer 90 anos, há sempre a palavra que é uma arma, há sempre a escrita. Municípios investem milhões em sistemas de videovigilância. Em Almada, condenado à pena máxima por matar a mulher com 49 facadas. A Zambuja, gangue arranca unhas à vítima para lhe roubar ouro e dinheiro. Rally de Portugal, Neuville saltou para a vitória nas classificativas de FAF. Champions, Leões triunfam no futsal, Dragões no hóquei em patins. No futebol, por vezes os últimos parecem mesmo ser os primeiros. O Desportivo das Aves derrotou o Futebol Clube do Porto. Estrangeiros, único centro para acolher imigrantes, está sobrelotado. Passamos para a primeira página do Público. A geração nepalesa que não vem para a agricultura. Campeões europeus, Sporting vence no futsal, Futebol Clube do Porto no hóquei em patins. Na Bienal de Veneza, Alexandre Estrela gera empatia através de sismos. Pacote fiscal para a habitação não sai do papel, rendas voltam a disparar. Sistema prisional, sobrelotação subiu para os 106% em maio. Comissário do Clima, vamos acelerar a nossa transição para a energia limpa. Na capa do Diário de Notícias, AIMA conclui esta semana solução de reagrupamento para bebés. Antivírus, alarme social, prova que países ainda não estão preparados para casos de saúde pública. Conflito, Irão responde à proposta dos Estados Unidos e ameaça missão no Estreito de Hormuz. Paulo Macedo pede mais medidas do lado da oferta para resolver crise na habitação. Esquadra do Rato, polícias detidos conhecem hoje as medidas de coação. Na capa dos diários do futebol, na bola, título Glória aos Campeões, Sporting vence Champions de Futsal, Porto a de hóquei em patins. Na primeira página do Record, o mesmo tema, Reis da Europa, Leões e Dragões conquistam títulos continentais. Na primeira página do Jogo, também o mesmo tema em destaque, Gênio Português, stick de ouro para o Porto, no futsal para o Sporting, tri com sabor a vingança.
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0: Voltamos à música com Edmundo Inácio, Menina do Alto da Serra. São 8h26, daqui a pouco o tempo e também o trânsito em antena.

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4: De novo, conferimos a previsão do tempo para hoje. Um dia mais invernil que outra coisa, com o sol a brilhar nesta segunda-feira, mas também períodos de céu mais nublado e alguma chuva pelo meio. As temperaturas continuam para o fresco. 19 graus é a máxima esperada para Lisboa, 18 para a nossa zona. Estamos com 16 graus nesta altura.
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4: Agora são 8h34, esta é a música dos Youth Group a cantar em Alphaville, este Forever Young, a seguir o trânsito. Let's go.

0: Voltamos então à estrada com a informação do trânsito. Início de manhã complicado em alguns locais, nomeadamente na Cril, na saída para o IC2 houve um acidente, também na Cril, mas em direção a Algés, na parte final há uma viatura avariada já dentro do túnel de Benfica. No IC16, em direção à Cril, na saída para a Cril, houve um acidente que está em fase de resolução. No final da ponte 25 de Abril para Lisboa, acidente também na zona do viaduto de Alcântara. Também hora de ponta nesta altura a condicionar todas as principais vias de circulação. Se tiver informações sobre as estradas da nossa zona, basta ligar 261-817-206.
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Ficamos agora com uma canção muito apropriada para o dia de hoje, o clássico dos Creedence, Have You Ever Seen the Rain? Daqui a 20 minutos as notícias às 9.

0: Esta é a última de Nelly Furtado, a cantora luso-canadiana, e chama-se Electric Circus. Avançamos em direção às notícias às 9, daqui a cerca de 7 minutos. Pet Shop Boys já a seguir com o grande clássico Go West. Bom dia, boa segunda-feira.
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0: A informação às 9, todos ao cerco, artes e música no Jardim. No dia 16 de maio, entre as 10 e as 18, o Jardim do Cerco em Mafra recebe este evento, uma iniciativa que tem como objetivo aproximar famílias e gerações através da arte e da criatividade, promovendo experiências partilhadas num ambiente descontraído. A programação de participação gratuita destaca a música, performances e instalações, incluindo ainda diversas oficinas criativas pensadas para todas as idades. É um programa com um convite para miúdos e graúdos desfrutarem de um dia especial, onde a cultura serve de ponto de união. A entrada é livre. Programa completo na página da Câmara Municipal de Mafra com mais informações. Antivírus, alarme social, prova que países ainda não estão preparados para casos de saúde pública, defende especialista portuguesa. Margarida Tavares, médica infecciologista, diz que precaução de 42 dias de isolamento numa unidade de saúde para passageiros do cruzeiro Ondios, que começaram a desembarcar ontem em Tenerife, deve-se ao período de incubação da doença, mas também e muito ao alarme social criado. Agora devem seguir-se exames moleculares às pessoas e rastreamento a locais do barco para se perceber a origem do surto. Portugal brilhou em Szeged com 3 ouros e 1 bronze na Taça do Mundo de Canoagem. Fernando Pimenta conquistou 2 medalhas de ouro. Pedro Casinha venceu o ouro também no K1 200 metros. E João Ribeiro e Messias Batista garantiram o bronze no K2 500. A GNR confirmou a morte de um condutor português num acidente de madrugada na autoestrada espanhola A11, perto de Zamora, após o veículo com matrícula suíça se ter despistado e incendiado. Trata-se de um cidadão português de 40 anos, residente na zona do Grande Porto. Putin afirma que o conflito na Ucrânia entrou na sua fase final e abre porta à reunião com Zelensky. O presidente russo criticou os países ocidentais pelo seu apoio a Kiev, manifestando ainda disponibilidade para se encontrar com o homólogo ucraniano. Por seu lado, Zelensky diz: estamos preparados há muito tempo e que só falta encontrar formato adequado para reunião com Putin.
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0: E de novo conferimos a previsão do tempo para hoje, um dia com temperatura fresca, mais invernil do que outra coisa, ou pelo menos outonal, mais do que primaveril, 19 graus em a máxima esperada para Lisboa, 18 para a nossa zona, nesta altura estamos com 17 graus. Um dia com sol a brilhar, mas outros períodos com céu mais nublado e alguma chuva também.
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0: Voltamos à música com Callum Scott a seguir o trânsito.

0: É uma das apostas recentes na nossa emissão, Noah Cahan, nova proposta americana com este American Cars, precisamente. Já estamos com 13 minutos depois das 9, excelente altura para voltarmos a olhar o trânsito. Já foram resolvidos os acidentes de que falámos na intervenção anterior na Cril e também no IC16, trânsito a normalizar nestas áreas. Na ponte 25 de Abril também foi resolvido o acidente no final, na zona do viaduto de Alcântara, mas nos últimos minutos houve um segundo acidente envolvendo o ligeiro e uma mota, e o trânsito aí está complicado então de sul para norte, ou seja, na travessia da ponte para Lisboa. Se tiver informações sobre as estradas da nossa região, basta ligar 261-817-206.
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0: E de volta à música com Nomaca e este bem. Daqui a pouco voltamos também às bancas dos jornais para a segunda edição da revista de imprensa.
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0: grande clássico dos Pixies a levar-nos à segunda edição da revista de imprensa. Olhamos para o recorde Reis da Europa para Sporting. Ganhou a Liga de Campeões de Futsal e para o Futebol Clube do Porto ganhou a Liga dos Campeões de Hockey em Patins. Mesmo tema na primeira página do jogo, que fala em gênio português. Já a bola titula Glória de Campeões. Nos generalistas, começamos pelo DN, Festival Cannes Cinema à procura dos futuros clássicos. AIMA conclui esta semana solução de reagrupamento para bebés. Antivírus, alarme social, prova que países ainda não estão preparados para casos de saúde pública. Conflito, o Irão responde à proposta dos Estados Unidos, ameaça missão no Estreito de Hormuz. Paulo Macedo pede mais medidas do lado da oferta para resolver crise na habitação. Esquadra do Rato, polícias detidos conhecem hoje as medidas de coação. PS, Carneiro não terá eleições pacíficas nas distritais de Bragança, Viseu e Vila Real. Avançamos para o Correio da Manhã. Gabinetes do Governo empregam 984 pessoas, Montenegro só para ele tem 43. Certificados de aforro rendem mais que depósitos a prazo. Assassina do gelo herda 25 imóveis de pais e avós matou noivo na véspera do casamento, casou na cadeia e quer ser mãe. Auxiliar de creche suspeita de maus tratos, surto de vírus, passageiros retirados de cruzeiro. Criminalidade, falso inspetor da judiciária engana vítimas de burlas. Ciência, medicamento prolonga a vida dos cães. Na capa do JN, fala-se de Fátima, lutação esgotada nos hotéis e milhares em peregrinação. Entrevista com Manuel Alegre, na véspera de fazer 90 anos, há sempre a palavra que é uma arma, há sempre a escrita. Almada, condenado à pena máxima por matar a mulher com 49 facadas. A Zambuja, gangue, arranca unhas à vítima para lhe roubar ouro e dinheiro. Municípios investem milhões em sistemas de videovigilância. Rally de Portugal, Naville saltou para a vitória nas classificativas de FAF. Na primeira página do Público, série especial, a geração nepalesa que não vem para a agricultura. Arte na Bienal de Veneza, Alexandre Estrela gera empatia através de sismos. Pacote fiscal para a habitação não sai do papel, rendas voltam a disparar. Sistema prisional, sobrelotação subiu para os 106% em maio. Comissário do Clima, vamos acelerar a nossa transição para a energia limpa.
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0: Nove e 27, voltamos à música com os clássicos de Dexys, Midnight Runners e Come On Eileen. Bom dia, a continuação de uma ótima manhã de segunda-feira com a RCA.

0: Voltamos a conferir a previsão do tempo para hoje. Um dia com sol, mas por vezes mais nublado e com algumas chuvas. Temperaturas ainda um pouco frescas, 19 graus, máxima esperada para Lisboa, 18 para a nossa zona, estamos para já com 17 graus.
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0: Get Lucky, grande canção dos Daft Punk com Pharrell Williams na voz, a seguir o trânsito.

0: Está na altura então de voltarmos à informação do trânsito, que nesta altura está mais fluido. Foram resolvidos os principais problemas colocados pela hora de ponta e também algumas ocorrências, entretanto, resolvidas. Nos últimos minutos, no IC16, há uma viatura incendiada junto a Mira Sintra e, naturalmente, aqui a provocar algum condicionamento no trânsito.
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0: Vamos agora regressar ao mundo mágico de Houdini com a britânica Dua Lipa e a canção com esse nome de 2024. Faltam 21 minutos para as 10. Bom dia.

grande balada dos Eagles, Best of My Love. Faltam 10 minutos para as 10, cerca das 10 e um quarto, e porque hoje é segunda-feira, vamos ter a informação regional em antena. Para já, a prioridade a um grande clássico dos Blondie, este Call Me. Colaboração da banda americana com Giorgio Moroder no final dos anos 70. Bom dia, boa segunda-feira.

0: 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São 10 horas. 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

0: Gira da Cura, o projeto Holy Nothing, 10 e 14. Vamos à informação regional. Nunes Forte, muito bom dia.
1: Bom dia, Jorge Nascido. Também para quem nos escuta em 105.6 FM, na região de Mafra, Torres Vedras, Loures e Lisboa, e na rede mundial da internet, na página do Facebook da RCM, Rádio do Conselho de Mafra.
2: 11 de maio, mas de 1985, é dia para recordar uma das maiores tragédias do futebol mundial. O incêndio no estádio de Bradford provocou a morte de 56 pessoas durante um jogo de futebol, levando posteriormente a profundas alterações nas normas de segurança dos estádios britânicos. Esta data, mas em 1960, ficou marcada pela captura de Adolf Eichmann por agentes israelitas. Eichmann foi um dos principais responsáveis logísticos pelo Holocausto durante a Segunda Guerra Mundial e o seu julgamento teve enorme impacto internacional na memória histórica do conflito. Em Portugal, o dia de hoje está profundamente ligado às aparições de Fátima. Foi a 11 de maio de 1950 que o Papa Pio XII concedeu oficialmente o título de Basílica Menor ao Santuário de Fátima, reforçando a importância internacional daquele local de peregrinação religiosa situado na Cova da Iria, em Fátima, onde amanhã e na quarta-feira se celebram os 109 anos da primeira aparição de Nossa Senhora aos Três Pastorinhos. Quanto a nós, neste 11 de maio de 2026, tendo a informação regional da RCM, como é habitual, as atualidades municipais da programação de eventos, com a colaboração do Presidente da Câmara de Mafra, Hugo Moreira Luís. Muito bom dia, Sr. Presidente.
3: Olá, muito bom dia a todo o auditório da RCM neste início de semana e quero partilhar convosco um conjunto de iniciativas que serão realizadas pela Câmara Municipal de Mafra ou em conjunto e parceria com outras entidades. Já hoje, em Mafra, a partir das 21h30, no Auditório Municipal Beatriz Costa, mais uma sessão do cinema documental Cinemafra, desta vez com o filme intitulado A Pior Pessoa do Mundo, de Joaquim Trier. Quarta-feira, em Mafra, a partir das 18h30, na Sala Elítica da Escola das Armas, vamos ter a cerimónia da entrega das Bolsas de Mérito Desportivo. Um conjunto de modalidades desportivas, com os seus praticantes e, acima de tudo, com a distinção destes desportistas que alcançaram resultados de excelência, daí a entrega desta Bolsa de Mérito Desportivo. Quinta-feira, dia do município, feriado municipal. 9h, o hastear da bandeira. A partir das 9h15, a missa solene. E a partir das 10h30, a sessão solene. Vamos ter um conjunto de entidades coletivas e singulares reconhecidas pelo seu mérito municipal. Sexta-feira, em Mafra, a partir das 21h, na Igreja de Santo André, enquadrado no 9º Festival Internacional de Órgão de Mafra, Rheinberger, obras para violino e órgão, com Laura Silva Mendes como intérprete no órgão e Filipe Abreu no violino. Sábado, em Mafra, entre as 10 e as 18h, no Jardim do Cerco, todos ao cerco.

0: Também às 10 horas, na Igreja de Santo André, o workshop de órgão com António Esteireiro, uma atividade enquadrada no âmbito do 9º Festival Internacional de Órgão de Mafra. Também no sábado, na Ericeira, a partir das 11 horas, na Biblioteca Municipal, Hora do Conto. Desta vez, Contos Catitas, por Rosa Gonçalves. Também na Ericeira, a partir das 21 horas, ao final do dia, na Igreja de São Pedro, enquadrado no 9º Festival Internacional de Órgão de Mafra, Variações Através do Tempo, com Francesca Ayosha no órgão. Também no sábado, no Soral da Abelheira, o 11º Encontro Mafra Foot, a partir das 14 horas, com o Escalão dos Petizes, e a partir das 16 horas, com o Escalão dos Traquinas. Na Venda do Pinheiro, a partir das 15h30, na Biblioteca Municipal, Hora do Conto com Oficina Criativa. Desta vez com o tema Cada Macaco no Seu Galho, por Sónia Dias. Ao final do dia, na Freguesia do Minharado, a partir das 21h30, na localidade dos Casais da Serra, mais concretamente na Sociedade Recreativa, Cultural e Desportiva, Dois Dedos de Poesia, O Elixir da Eterna Juventude, apresentado pelo grupo Tema Teatro de Mafra. Também no sábado, em Mafra e na Ericeira, Ateliê de Gravura com o tema Gravar com Todos. Entre as 10 e as 12h30, no Complexo Cultural Quinta da Raposa. Entre as 15 e as 17h30, na Casa de Cultura Jaime Lobo e Silva. Em Mafra, a partir das 16 horas, na Biblioteca do Palácio Nacional, enquadrado no 9º Festival Internacional de Órgão de Mafra, Compositoras em Contracorrente. Desta vez com o ensemble La Tempestade e Silvia Marques no órgão, cravo e também na direção do coro.
1: Obrigado, Sr. Presidente Hugo Moreira Luiz, por mais esta colaboração à Rádio do Concelho de Mafra. Como é habitual, contamos consigo na próxima sexta-feira para os destaques do fim de semana. Bom dia e uma excelente semana.
0: Muito obrigado. Desejo também a todos um bom dia, uma boa semana e um abraço.
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0: Quanto a nós, é tudo por agora. Voltaremos neste horário depois da manhã. Bom dia para todos. Até quarta-feira, Jorge Carnachide.
1: Bom dia, não nos fartes.

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Mais uma das propostas bem recentes na RCM entrou no final da semana passada. Tu não fazes ideia à música de Carolina de Deus. Estamos a 13 minutos das 11. Espero que esteja a ter uma ótima manhã de

0: De céu, períodos de céu mais nublado e há a possibilidade de acontecer alguma chuva, que aliás já caiu abundantemente durante a última noite e madrugada. Temperatura para o fresco, 19 graus, máxima esperada para a nossa zona. Nesta altura ainda estamos com 18 graus, 19 para Lisboa.
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0: Grande clássico de Gary Moore, tema título do álbum Wild Frontier, em 1987. Bom dia, boa segunda-feira com essa.

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0: La Policia, a música de Morat. Estamos com 19 minutos depois das 11, uma excelente altura para voltarmos a conferir a previsão do tempo para hoje. Uma segunda-feira bem fresca, 18 graus é a máxima esperada para a nossa zona, 17, aliás 19 para Lisboa. Nesta altura já estamos com os 18 graus previstos como máxima para hoje. Uma segunda-feira com sol, por vezes mais nuvens e a possibilidade de ocorrência de alguma chuva.
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0: Inês, apenas sinto muito, é outra das novas propostas na nossa emissão.
2: Sinto muito.

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Chama-se Bad Dreams, a música de Teddy Swims. Avançamos em direção ao meio-dia. Daqui a 10 minutos vamos ter em atualização das notícias à hora certa. Demi Lovato, bom dia.

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0: 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No próximo dia 16 deste mês de maio, entre as 10 horas e as 18, o Jardim do Cerco em Mafra vai receber o evento Todos ao Cerco, uma iniciativa que tem como objetivo aproximar famílias e gerações através da arte e da criatividade, promovendo experiências partilhadas num ambiente descontraído. A programação é de participação gratuita, vai ter música, performances e instalações, incluindo ainda diversas oficinas criativas pensadas para todas as idades. Um convite para que miúdos e graúdos desfrutem de um dia especial onde a cultura serve de ponto de união. Todos ao Cerco, no próximo dia 16, a partir das 10 da manhã, entrada livre, programa completo na página da Câmara Municipal de Mafra. Três polícias detidos no caso da Esquadra do Rato ficam em prisão domiciliar e as medidas de coação foram anunciadas esta manhã de segunda-feira no Tribunal Central de Instrução Criminal. Alarme social pelo antivírus prova que países ainda não estão preparados para casos de saúde pública, defende especialista portuguesa. Margarida Tavares, médica e infecciologista, diz que precaução de 42 dias de isolamento numa unidade de saúde para passageiros que começaram a desembarcar do navio cruzeiro Ondius em Tenerife deve-se ao período de incubação da doença, mas também e muito ao alarme social criado. Agora devem seguir-se exames moleculares às pessoas e rastreamento a locais do barco para se perceber a origem do surto. A GNR confirmou a morte de um condutor português num acidente de madrugada numa autoestrada espanhola perto de Zamora, após o veículo com matrícula suíça se ter despistado e incendiado. Trata-se de um cidadão português de 40 anos, residente na zona do Grande Porto. Putin afirma que o conflito na Ucrânia entrou na sua fase final e abre porta à reunião com Zelensky. Presidente russo criticou os países ocidentais pelo seu apoio a Kiev, manifestando ainda disponibilidade para se encontrar com o seu homólogo ucraniano. Estamos preparados há muito, diz por seu lado Zelensky, que só falta encontrar um formato adequado para uma futura reunião com Putin. 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
2: Ora então, muito boa tarde. Segundas-feiras, cá estamos. Sou o Julião, gente boa, malta fixe, como estão? Espero que bem. Vai começar o Hora da Siesta, nesta segunda-feira, 11, aqui na sua RCM, 105.6 FM, Rádio do Concelho de Mafra. E como sabem, o Hora da Siesta, às segundas-feiras, das 14 às 16. Continuamos na primavera, um pouco chuvosa, quiçá, talvez, também. 18 graus em Mafra, prevê-se para logo à noite na volta dos 13, 14. E pronto, é aquilo que temos, não pode ser de outra maneira. E divirtam-se com ou sem chapéu, com ou sem chuva, e com uma temperatura amena, mas não calorosa. Vamos então à música, e na música vou começar, como é meu hábito, com uma música das minhas. Eu sou o Julião, e dos meus 5 álbuns gravados, vai aqui a faixa 3 do terceiro, Nas Asas do Vento. Oxalá gostem.

E foi a minha música que geralmente passa aqui, uma delas. E agora, vá lá, preparem o café, aumentem o volume, fiquem comigo aqui no, na RCM, a sua rádio do Conselho de Mafra, 105.6 FM, e o meu Hora da Fiesta de hoje vai, como sempre nos últimos tempos, passar pela country music, e nada melhor para continuar do que este tema que eu escolhi para vós e eu espero que seja do vosso agrado. Portanto, aumentam só o café em cima da mesinha e estão eles a curtir country music. Brantley Gilbert.

Mr. Bentley Gilbert. E agora vamos continuar. E agora vem já de seguida Jack Owen. É o irmão mais novo do Randy Woven. O Randy Woven é o cantor dos Alabama. Aí está ele com Barefoot Blue Jean Knight.

hora da fiesta. Enfim, eu espero que seja uma boa companhia nas suas tardes de segundas. 14:06, hora da

Randy Houser. How country feels. A minha missão é tentar levar-vos entretenimento. Enfim, com ritmo, melodia, alegria. Fantástico. Faz favor, bata o pé. Bane Carola. Cante música. Música country, música da América.

Olá, mais uma vez, ouvintes da RCM, aqui em 105.6 FM, estão diretamente do estúdio a ouvir o Hora da Siesta, o meu programa das segundas, das 14 às 16, The Chicks, Landslide,

3 minutos e 50 deste grupo fabuloso de três meninas da Chicks Landslide. E agora, Rodney Atkins, Take a Back Road. Country music, música da América para todos vós.

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1: 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Shania. Violinos, guitarras, banjos, pianadas e vozes. Olha esta voz.

Mais uma vez, olá ouvintes da RCM. Bem-vindos a esta hora da siesta aqui na sua RCM. Uma jornada que é sempre às segundas-feiras de 2 horas, entre as 14 e as 16, com a minha escolha musical, Country Music.

Aqui no Hora da Siesta, eu trago motivação e músicas variadas, enfim, para de alguma forma tentar alegrar, agradar a todos os ouvintes da sua RCM, aqui às segundas-feiras, entre as 14 e as 16. RCM 105.6 FM, a sua rádio no Concelho de Mafra. E agora, Miranda Lambert.

é uma loira contorcionista. Vai fazendo ginástica e cantando. Está ela, louraça, giríssima, uma voz forte, com alguma revolta. Está ela. Ah, e traz querosene para deitar.

Esta Lady é uma revoltada porque queimam muito em América. E agora Alan Jackson, um dos dinossauros da música country.

estar ligado na sua RCM, no melhor que é a música country. Prepara o coração, a hora da siesta está aí no ar, com este tipo de música que convida a abanar a carola. Mais música e menos conversa, vá lá.

David Nail. E agora, outro nome incontornável, Josh Turner, Why Don't We Just Dance? Este Josh é bem conhecido. Josh Turner.

Josh Turner, Why Don't We Just Dance? American Soldier, Toby Keith, nomes incontornáveis da country music, aqui na sua RCM em 105.6 FM, Rádio do Conselho de Mafra, aqui no Oeste.

Mais que música, a emoção está aqui na RCM em 105.6. No meu programa agora, Hora da Siesta. A música tem uma coisa espetacular e muito boa. Quando bate, não se sente dor.

A música country é calma, conta histórias, traz conforto e tem aquele ritmo que nos embala e que nos faz abanar a carola. Quiçá também bater o pé.

Hasan Keş. Aqui a música tem cheiro a campo. É country music, pois. Este é o momento country music da sua RCM, Rádio do Conselho de Mafra, em 105.6. E agora vamos ter a Pam Tillis. Don't tell me what to do.

E pronto, aqui foi o Tracy Lawrence. E agora para Alan Jackson. Remember When.

E agora vamos ficar com quatro ladies, qual delas a melhor, qual delas a mais linda? Com boa música, claro. Trisha Yearwood.

E depois da Trisha vamos ficar com Jody Messina. É uma loura, mas está pintada, nota-se perfeitamente. Olho preto, escuro. Oh, oh. Heads Carolina, Texas, California.

dizem que a country music é sobre três coisas especiais: um coração partido, uma estrada longa e uma

Dizem ainda que quando a vida fica barulhenta demais ou complicada, a música country traz uma resposta em melodias simples e ritmadas que atenuam essa desgraceira. E então com uns acordes, pronto. A verdade dá-nos a música country. Agora é Winona, Tell Me Why. Uma ruiva agora, fantástica. Esta voz maravilhosa.

Eu espero que tenham deixado as preocupações para trás, para fora, para trás das costas, porque estamos na hora da siesta, que é sagrada, e penso que a companhia que pretendo que seja boa. Por isso trago-vos o melhor da country music, neste caso com a Winona.

A música country não se ouve apenas com os ouvidos. Enfim, ouve-se com o coração, contando histórias que todos nós já vivemos. A country music onde há menos pressa, há mais violas, mais calmas, mais calmaria. É trilha sonora perfeita para podermos sonhar. Entretanto, são 15 horas 33 e faltam 27 minutos para acabar o vosso programa. Hora da siesta. Shania Twain. You're still the one.

seja no Texas ou por aqui, a boa música country é uma linguagem universal de tranquilidade, de harmonia, de bons ritmos, boas batidas e que nos fazem, de alguma forma, ficar embalados por esta qualidade. E agora é mais um ritmo mexido para abanar a carola, para bater o pé. Sold! John Michael Montgomery! Violinos amestrados. I'm

Rascal Flatts, Life is a Highway. É sempre a moer. Country Music, música da América. Onde há menos pressa, mas mais violas, guitarras, violinos, banjos, vozes. Estes estão sempre a abrir. Life is a highway.

Bem, ilustres ouvintes da RCN, aqui em Mafra, Rádio do Conselho de Mafra, em 105.6, foram bem-vindos à Hora da Siesta, o meu programa. Eu sou o Julião, vou ficar por aqui, enfim, vamos ouvir mais uma musiquinha. E sempre à segunda-feira, das 14 às 16, é uma jornada de 2 horas com a minha escolha, que eu penso seja criteriosa para os vossos gostos, oxalá cheguem até vós. A Hora da Siesta vai ficar por aqui, mas a programação continua e é sempre em grande. É aquela base aqui no Oeste, Rádio do Conselho de Mafra. Obrigado pela audiência e até à próxima segunda-feira. Hoje 11 e 7, 18, portanto, dia 18, das 14 às 16, vai estar convosco novamente o Hora da Siesta. Agora fiquem com uma música que curiosamente escolhi para terminar. É dos Alabama. Esta música cantei nos anos 90 na banda Caju e isto é um bom recuerdo. Eu fico por aqui. Vocês vão ouvindo e curtindo a RCM. E agora, para terminar o Hora da Siesta, cá vai este Mountain Music. 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

Bem, boa tarde a todos. Foi um gosto e um prazer enorme estar aqui convosco. E agora estamos mesmo a terminar este pouquinho de música. Rascal Flatts, Life is a Highway.

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1: Boa tarde, começamos esta emissão da segunda alternativa em grande ritmo e com uma toada mais eletrónica. São os Stellar Health, que com Donner Country, A Good Cause, nos trazem uma mistura de hard rock com new wave de música industrial, tingida com sintetizadores, e a relembrar um pouco o som maluco dos Devo. Logo a seguir, sem interrupções, chegam os Lawn Chair, uma das bandas

as mais ativas da cena indie germânica e que seguem em grande batida com o tema The New Low, o mais recente single da banda, saído nos finais do passado mês de abril. Sejam bem-vindos, isto hoje vai agitar.

Seguimos então mais eletrónico com as Garlands, um dos artistas da cidade de Friedland, nad Ostravice, na República Checa, que começaram sob a designação de The Square, mas que em 1996 alteraram o seu nome para Garlands, em homenagem ao álbum homónimo dos Cocteau Twins. No entanto, hoje trouxe a remix feita pelo duo alemão Can Love Be Thinned, da canção Delete de Mars, saída no início do mês passado. Também do mês passado é o tema Is There a Prayer, dos australianos Andrew Swayze and the Ghost, que vem logo a seguir-me. E a finalizar este segmento, os repetentes Bodega, banda americana praticante deste hard rock tão presente na emissão de hoje, que chega servido no formato deste Pick Up the Check, o seu mais recente single, saído já no mês de maio.

Para não perder a batida forte, sigam agora os Tenda Youth, formados em Copenhague em 2018. O quarteto dinamarquês traz-nos Marina Drive, single de abril passado, a mostrar o som desta banda com uma sonoridade bem característica. Também saído no passado mês e para acalmar e aligerar um pouco as coisas, fica Blonde in Car, o alias musical da produtora cinematográfica Robin Shaw, que rebentou no mundo da música quando interpretou My High Gummy Girl no seu Omnicord, vídeo que se tornou viral no YouTube. Hoje em collab com os Mannequin Pussy trazem-nos Bad Dad, a fechar os St. Clair post-punks de Londres, que chegam com Too Young to Notice.

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1: Mais uma collab inicia a sequência seguinte, esta feita entre os High, quarteto de New Jersey, que se juntaram a Chloe Kohansky e a Shoegazer de Nova York, que sobre o alias de Sweet 93 tem vindo a notabilizar-se na cena indie com uma sonoridade dream pop shoegaze bem visível, ou melhor, audível, neste George. Logo a seguir chegam os repetentes Honey, I'm Home, desta feita com Wishful Thinking, single do ano passado, e para fechar bem calminha, a americana Bruno Plum com Monarch.

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responsáveis pelos próximos minutos são os suíços Silver Fears, que nos trazem o tema Linen and Tears, a que seguem os belgas Bat Eyes, mostrando mais uma vez a internacionalidade das nossas emissões, onde já tivemos sons de todas as partes do mundo, unidas num gosto comum pela boa música indie e alternativa. Os Bat Eyes trazem-nos o seu mais recente single saído a 22 de Abril e de seu nome It's Not Real. A fecharem em grande rotação os Day Fiction, praticantes de um punk enérgico, e eu bem disse que hoje a missão ia agitar. Hoje trazem-nos Benevolent, single de 1 de Maio, prova que os rapazes andam mesmo a trabalhar duro, até já editam singles no feriado do dia.

A sequência final começa com os Pincher, um quarteto de jovens ingleses de Manchester que tem vindo a dar cartas na cena alternativa inglesa, com temas como, por exemplo, este One Day, o mais recente single da banda. Logo a seguir, os americanos Shortcuts, que nos trazem o bem disposto Bug Bites, e a fechar a emissão de hoje, os Dallas Love Field, com o tema Past Times, single de fevereiro deste ano, que dá uma boa mostra da sonoridade desta banda, oriunda de Glasgow e afiliados da sonoridade Dream Pop, Shoegaze.

Pense-me com a promessa que para a semana há mais, com novidades bem fresquinhas da música indie alternativa que se vai fazer por esse mundo fora. Um abraço e até para a semana.

0: 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São 5 horas.
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RCM, bom final de tarde nesta segunda-feira, 11 de maio, edição aqui na RCM. Eu sou Carla Alegre, vou estar consigo até às 7. Que bom que é recordar Michael Hutchence e os In Excess com este Suicide Blonde. Antes, Barclay James Harvest, Victims of Circumstance. Daqui a pouco vamos olhar o trânsito a esta hora nas estradas concelhias e também nos principais acessos que é o Conselho de Mafra, mas também damos sempre uma vista de olhos pela Ponte 25 de Abril, Vasco da Gama e acessos que muitos de nós temos de passar, não é? Segue a música, Feel This Way.

0: Esta é a música nova de JP, chama-se Miúda Mais Bonita. Atrás ainda com Drain Chill na canção Feel This Way. Vamos olhar o trânsito a esta hora, neste final de segunda-feira. Ainda não estamos totalmente em hora de ponta, porque só passam 15 minutos das 5. Mas Conselho de Mafra, esta hora já com algumas dificuldades, principalmente na venda do Pinheiro. Safa-se a Nacional 116 no sentido Venda Malveira. Malveira já tem também algum trânsito, principalmente na rotunda, na zona do Lidl. De resto, vamos caminhando até Mafra, Nacional 9 na saída para a Carapinheira, com fila já a esta hora. Nacional 116 entre Mafra e o Sobreiro, já com bastante fila também para a rotunda do Sobreiro. E dentro de Mafra é a Avenida Almirante Gacotinho, dos hipermercados, que está aqui com mais trânsito a esta hora. Vamos olhar outros acessos. Lisboa, dentro de Lisboa, segunda circular, há congestionamento em ambos os sentidos. O abrandamento faz-se entre o relógio Eixo Norte-Sul, nos dois sentidos. Depois olhamos também a passagem para a Ponte 25 de Abril, a partir de Lisboa, com intensidade na Avenida da Ponte, desde o viaduto Duarte Pacheco. É tudo quanto a trânsito a esta hora. Boa viagem.
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2: Depois das canções que passaram aqui em 105.6, as canções da Daughtry, Feels Like Tonight, Virgul, Essa Miúda, na companhia de Dani Gato, e ainda Tu e a Lua, de Irina Barros, estamos de regresso à antena. Há 25 minutos das 6, hoje é segunda-feira, como é habitual, temos aqui no estúdio a professora Ana Moraes, no seu espaço a aprender, a estudar com a mãe, e hoje ela traz um tema que é de veras interessante, porque já aconteceu de certeza a todos nós, por todos nós já fomos alunos. O que fazer quando já não apetece mais estudar? O que é que podemos fazer quando não nos apetece estudar mais? Estamos cansados já no final do ano letivo. Ana Moraes, boa tarde. Eu estou-me a rir, não é? Porque isto já aconteceu a todos. Todos nós.
3: Boa tarde, Carla.
2: Olá. Eu não te disse boa tarde. Boa tarde. Pois, se calhar não te disse.
3: Não faz mal. Já começámos a falar um bocadinho antes.
2: É verdade, é verdade. Tem sempre isso, não é? Já cá estás há um bocadinho no estúdio. Então, o que é que podemos fazer quando já não nos apetece estudar mais?
3: Estudar, trabalhar, seja o que for, não é?
2: Então, é isso.
3: Muito importante aqui é não nos esquecermos do nosso objetivo. Ok? Se nós tivermos sempre em mente porque é que queremos ou temos que fazer aquilo, neste caso estudar, estamos a falar dos nossos alunos, dos nossos filhos, se lembrarem do grande objetivo, que pode ser recuperar notas, pode ser manter notas, pode ser melhorar ainda, não é? As notas que já são boas, mas melhorá-las ainda, pode ser pensar na recompensa que terá se atingir os objetivos. Ter em mente, então, o porquê que tem que estudar e tem que atingir aqueles resultados. Vai ajudar, assim.
2: Temos que ter sempre um objetivo, não é? No fundo,
3: sim,
2: é isso, porque se não tivermos um objetivo, perdemos...
3: Fazer para quê, então?
2: Exatamente, fazer para quê,
3: estar
2: não é?
3: Para quê,
2: levantar
3: então,
2: para quê, vestir sim, para quê...
3: Chegar a horas para quê.
2: Chegar a horas para quê.
3: Cumprir os prazos para quê, não é?
2: Portanto, sim, temos que ter sempre um objetivo. Ana, esta é uma pergunta difícil que eu faço, porque se calhar pode acontecer a qualquer um de nós, e principalmente a estes jovens, que acredito que muitas vezes estão muito cansados de muita coisa.
3: Sim.
2: E se não houver objetivo?
3: Tem que haver sempre um objetivo, não é? Tem que haver, então, nem que seja...
2: Se não houver, quer dizer que o caso já é complicado, não é? Já se pode tornar aqui um
3: pois,
2: caso
3: sim,
2: com algum problema de saúde...
3: Sim, ou outras situações mais graves, uhum, de abandono escolar, por exemplo, não é? Já são situações extremas. Não estou aqui a referir-me a esses casos, não é? Porque isso aí já envolve outras... Enfim, outras
2: já
3: medidas,
2: é
3: não é?
2: Tem
3: outras
2: ser...
3: situações. Agora, falando... Da maioria dos casos, não é? Felizmente, e estas são as maiorias, não é o abandono escolar, os alunos terão um objetivo, não é? Ou será recuperar o objetivo último, passar de ano, não é? Passar de ano. Alguns estarão em situação de ter que recuperar para passar, outros querem manter, não é? As notas não podem baixar, porque senão corre o risco de não passar ou não transitar, e outros, as notas já podem ser boas e querem melhorar essas notas, porque depois, se calhar, até conseguem aquele fim de semana, aquela viagem, não sei onde, aquele prémio, uhum, que foi combinado com os pais. Tem que haver sempre um objetivo.
2: Porque hoje em dia trabalha-se muito com estas... Com as compensações, não é?
3: As recompensas. Mais recompensas que penalizações. Deveria haver também, devia estar ao mesmo nível, não é? Tanto a recompensa como a penalização. Mas é muito mais fácil e frequente haver a recompensa do que a penalização. E isto depois também não é bom. Muitas vezes há recompensa sem sequer o nosso filho ter feito nada para receber, para merecer.
2: Sem objetivo cumprido.
3: Sim.
2: Nem havia objetivo.
3: Nem sequer havia, não é? Pois, claro, isto também não é nada bom. Não é? Dá a entender que não é preciso esforço para se conseguir as coisas, e na verdade é preciso muito esforço. Quando acabarem a escola, quando começarem a trabalhar, vão perceber que a vida é outra.
2: É verdade, isso nós há muitos anos atrás também percebemos isso, e os tempos eram outros, eram mais difíceis. Os tempos hoje são muito facilitados, portanto, quando eles vierem para o mundo do trabalho, com a pressão toda que existe hoje em dia, é bem diferente.
3: Facilitado,
2: é?
3: Por nós pais, atenção, não é?
2: Pois, facilitado pelas
3: isto,
2: famílias.
3: Em última instância, nós somos os responsáveis por eles, não é? Portanto, a responsabilidade é sempre nossa, em tudo, bom e mau.
2: Por isso, meus amigos e minhas amigas, vamos fazer isto tudo mais simples. Pode não apetecer estudar, eu sei, como eu vos entendo, entendo-vos muito bem, mas hoje sou a professora Ana Moraes. Portanto, o que fazer quando já não apetece mais estudar? Lembrem-se sempre dos objetivos que têm, porque aí as férias vão chegar, vem o verão, portanto, vai haver aí sempre qualquer recompensa mais. Vale a pena fazer esse esforço. Ana, mais alguma coisa para acrescentar?
3: É importante sempre é ter um plano de estudo. Todos, porque se souberem o que é que vão fazer e quando vão fazer, também é mais fácil cumprir, não é? Isto também aplica-se à nossa vida dia-a-dia. Se não soubermos, não é, o que é que vamos fazer, andamos ali a inventar coisas ou distraímos com mais facilidade. Portanto, ter esse plano de estudo, continuar a ter esse plano de estudo. Depois, que pode ajudar também, são as afirmações positivas, aquelas frases, uma frase que nós gostemos mais, tê-la assim à frente de nós quando estamos a estudar, ter no telemóvel, aquelas frases motivacionais, assim, que nos dão força, que nos dão motivação, ou também pode ser ouvir um podcast. Há aqui muitas coisas que podem ser feitas para nos motivar. A organização, portanto, ter o local de estudo, a secretária, o espaço onde estuda organizado, não é? Porque a desorganização depois também nos causa stress e nos faz adiar. Porque depois, normalmente é um reflexo, não é? A desorganização exterior é um reflexo da
2: interior, não é?
3: Da interior. E, finalmente, eu diria procurar fazer tudo aquilo que gostam, não é? Não pode ser sempre, tem que estudar, é verdade, mas se há aquela amiga ou aquele amigo que é super divertido e que fica sempre bem disposta depois de estar um bocadinho com eles, com ela, procurá-los, passarem tempos juntos, fazer uma caminhada, procurar aquelas coisas, pequenas coisas, não é preciso coisas complicadas, que eles sabem que os faz outra vez motivar e sentir com mais energia.
2: Muito bem. Por isso, ficamos aqui com estas notas que a professora Ana Moraes deixa nesta segunda-feira para o tema o que fazer quando já não apetece mais estudar. Portanto, foca-se, tenham objetivos e não se esqueçam, tudo arrumado, organizado, plano de estudo e visibilidade, porque a luz é muito importante.
3: Pois claro. Procurar a alegria, também não esquecessem. Procurar a alegria nas pessoas, há pessoas que nos fazem sentir bem. Não é?
2: É verdade.
3: Imediatamente. Podem ser pessoas, pode ser uma música, pode ser
2: uma piada, qualquer coisa,
3: qualquer,
2: não é?
3: Coisa. Procurar isso também para nos alimentar aqui a mente com coisas positivas.
2: Muito bem. Ficamos por aqui no espaço Aprender a Ajudar com a Mãe, com a professora Ana Moraes. Ana, não sei se queres dar algumas notas da tua página.
3: Sim,
2: das
3: com
2: redes
3: uma
2: sociais.
3: Novidade, sim. Portanto, é o perfil do Instagram, que é Ana Moraes Student Coach. É a página do Facebook Ana Moraes Student Coach e também o canal que eu comecei há duas semanas de YouTube, também se chama Ana Moraes Student Coach.
2: Pronto, e está tudo conversado. Ana Moraes Student Coach. É fácil de ir às redes sociais e também canal de YouTube. Ana volta na próxima semana, a partir das 5:30, para mais um Aprender a Estudar com a Mãe. Até lá.
3: Muito obrigada. Até lá. Obrigada.

Ficamos agora a 4 minutos das 6, nesta edição de segunda-feira final de tarde, deste dia 11 de maio. Com o U2, I Still Haven't Found What I'm Looking For, ainda Note com Panic e Soraya Ramos, com Zara Williams na canção GBB. I'll Be There For You é esta que toca ainda em som de fundo de Jim. E vamos até às notícias das 6 com David Guetta e Teddy Swims. Gone, gone, gone. Até já.

0: 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São 6 horas.
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3: Avançamos para a síntese informativa das 6. O presidente do Chega criticou hoje o PSD por inviabilizar uma comissão de inquérito à Operação Influencer com motivos fúteis e perguntou de que tem medo o partido Luís Montenegro, reiterando que forçará a partir de setembro. A Liga Portuguesa contra o Cancro manifestou hoje preocupação com o agravamento das listas de espera em oncologia e apelou para que o Ministério da Saúde adote medidas urgentes que garantam consultas e cirurgias atempadas. O Exército Português vai realizar entre 18 e 29 de maio o Orion 26, considerado o maior exercício da componente terrestre, que vai reunir mais de 1.300 militares de Portugal, Espanha, França, Itália e Roménia, anunciou hoje a instituição militar. A atividade cirúrgica nos hospitais protocolados com o Serviço Nacional de Saúde caiu 7% no segundo semestre de 2025, comparativamente ao mesmo período de 2024, enquanto os hospitais de destino subiu 4,5%. São dados revelados hoje e que são avançados também pela agência Luxa. O projeto piloto de apoio domiciliário e médico para pessoas em situações de dependência arranca hoje em 5 instituições particulares de solidariedade social, anunciou hoje a Ministra do Trabalho, Solidariedade e Segurança Social. Lá por fora, o presidente francês Emmanuel Macron anunciou hoje 23 mil milhões de euros em investimentos para a África, dos quais 14

0: Milhões são fundos franceses ao encerrar o Fórum de Negócios da Cimeira África-França no Quénia. O suspeito de tentar assassinar o presidente norte-americano Donald Trump durante o jantar de correspondentes da Casa Branca declarou-se hoje inocente das 4 acusações federais de que é alvo numa comparência num tribunal de Washington. E os líderes do Líbano apelaram hoje aos Estados Unidos para pressionarem Israel a cessar os bombardeamentos em várias regiões do país que continuam apesar das tréguas em vigor desde 17 de abril. Vamos agora ao desporto com o treinador de futsal do Sporting, Nuno Dias, atribuir a conquista da Liga dos Campeões a uma Final Four extraordinária e a roçar a perfeição na qual derrotou os espanhóis do Palma na final por 2-0. O jogo foi ontem.
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0: Vamos agora olhar o trânsito no Conselho de Mafra, olhando já para a Venda do Pinheiro e para a Malveira. Não é dos dias mais difíceis, mas já começa a haver muito trânsito aqui nas duas localidades e também na Nacional 116. Ora, esta mesma estrada que também liga Mafra à Ericeira, esta hora, entre Mafra e o Sobreiro, está já com paragem junto à rotunda do Sobreiro. Nacional 247 na Ericeira, também bastante preenchida a esta hora. E vamos agora olhar outros acessos. Olhamos o IC19, sentido Lisboa-Sintra, com abrandamento entre Pinamanique e Amadora e no sentido oposto, lento entre Alfragide e Pinamanique. Atenção à segunda circular, registado o acidente, abrandamento entre Relógio Benfica, nos dois sentidos, e no sentido Aeroporto Benfica, acidente antes da saída para o eixo Norte-Sul. Quanto à A5, com dificuldades entre Cascais e Lisboa, ponto 25 de Abril, de Lisboa para Almada, a intensidade na Avenida da Ponte desde o aqueduto. E é tudo quanto a trânsito a esta hora. Boa viagem.
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música de Houseplants chama-se Passar a Mal, canção para 2024, ainda com Cláudia Pascoal nas Puras Donzelas. E começamos agora com Duke Dumont e I Need You Now, para além de Fastboy com Wave. Às 6h25, e porque hoje é segunda-feira, temos a edição do Mulheres de Esperança aqui na RCM, programa da Rádio Transmundial. É daqui a pouco, depois de ouvirmos I Am and Sean Lee e os Police na RCM. Onde quer que se encontre, uma ótima tarde para si.

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2: Olá, querida amiga, é bom estar de volta. Olá, Sónia, é bom estar contigo novamente. Estás bem?
3: Oh, Inês, é bom estar aqui contigo também. Eu estou bem ansiosa pelo tema de hoje. E tu?
2: Eu estou bem também. Pois é, o tema de hoje é uma reviravolta sobre a maternidade, que é a série que estamos a tratar este mês. Não te importas de explicar um bocadinho mais sobre o tema de hoje para quem nos acompanha?
3: Com certeza. Estou aqui para isso também, mas já que me passaste a bola, então aqui vai. Hoje vamos a um assunto que pode ser delicado, mas que é necessário falar. A idolatria aos nossos filhos, que pode desencadear na criação de possíveis tiranos. É um bocado assustador, não achas, Inês? Estar a falar de filhos e pensar que podemos estar a fazer o nosso melhor, mas no fim podemos estar também a estragá-los.
2: Ai, podes ter a certeza. Nós que somos mães e sabemos os desafios que a maternidade apresenta, cada uma dentro da sua realidade, mas acredito que nenhuma está livre de cair neste buraco. Aliás, querida amiga, agora quero-me dirigir a ti. Caso sejas mãe ou não, peço que tenhas não só atenção ao que vamos conversar, mas que possas enviar este episódio para mães que conheces que precisam ouvir sobre o tema. E se nos acompanhas há algum tempo, então sabes que podes enviar este episódio a partir do YouTube, Apple Podcasts, Spotify, twr360.org e pela RTM Portugal.
3: Não queremos assustar ninguém, mas aconselhar e alertar. E, na verdade, este episódio serve também para quem é tia, avó, madrinha, etc. Fica connosco, porque isto hoje promete.
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2: Bom, para que não fique confuso e para que possamos ser bem entendidas no que vamos falar, eu e a Sónia hoje vamos, assim, numa primeira parte, desmistificar os conceitos de idolatria e tirania. Para que seja mais fácil de compreender, assim, através de exemplos práticos, como é que podemos estar a idolatrar os nossos filhos e a criar possíveis tiranos. Sónia, vê se concordas comigo. Explicas sobre a idolatria e eu sobre a tirania?
3: Concordo, sim, fica bem dividido. Então, no livro Falsos Deuses, de Timothy Keller, que já falamos aqui várias vezes, deste autor fantástico, ele escreve assim: qualquer coisa pode ser um ídolo. Não se esquecem de mencionar previamente que os ídolos que criamos para nós não são coisas más, são, na verdade, coisas boas, indevidamente transformadas em coisas supremas e absolutas. Ou seja, o que o autor quer dizer é que a idolatria vai muito além da imagem que temos de pessoas ajoelhadas perante uma estátua. É uma questão do coração, para onde a mente e a intenção da pessoa se direciona. Então, para resumir, a idolatria é tudo e mais alguma coisa que possamos imaginar que consideramos de tal forma importante que toda a nossa felicidade ou sentido de vida e identidade se baseia absolutamente nisso.
2: Então isso quer dizer que os nossos filhos também se podem enquadrar aqui neste cenário.
3: Exatamente, Inês, exatamente. Então vamos lá, que com toda a certeza já te deparaste com mães que toda a sua vida gira em torno dos filhos.
2: Sim, sim.
3: Não é? E não estou a falar de mães de bebés. Não é? Porque essas, de facto, têm que ser assim, porque o bebê não é independente. Sabemos que os nossos filhos, durante um período, são, lá está, dependentes de nós, precisam de mamar, precisam que demos banho, que cuidamos deles, mas e que somos a fonte de afeto, de nutrição deles, e que, de facto, isso é importante. Eu estou a falar de mães que colocam os filhos como o centro da sua vida, aceitando qualquer coisa que façam sem os educar. Confundem educação com permissividade. Ou seja, tudo é justificado e definido porque ela não pode ser má mãe.
2: Pois, aí é que está.
3: E isto é terrível, porque confundimos educação com ser má.
2: Exato.
3: E não tem nada a ver uma coisa com a outra. E não é disto que se trata.
2: Consigo perceber o teu ponto muito bem, Sónia. Estás a dizer que a idolatria existe quando a mãe da criança ou adolescente não permite qualquer consequência quando o seu filho faz alguma asneira. E quando falas em permissividade, estás a falar de permitir que todas as vontades, ainda que sejam erradas, Sejam totalmente toleradas em prol de defender sempre o filho, correto?
3: Sim, sim, é isso mesmo. E até vou dar aqui um outro exemplo, um exemplo mais claro. Imagina que conhecemos uma mãe que um dos seus filhos bate noutra criança.
2: Acontece.
3: Que é um exemplo bastante comum, não é? Essa mãe, em vez de educar a criança, corrigir o seu comportamento e dizer a verdade, não. Ou seja, defende e afirma que a outra criança deve ter feito alguma coisa para ter merecido aquilo. E justifica que o seu filho nunca faria uma coisa daquelas sem motivos. Ou seja, é proteger o seu filho de qualquer consequência, ainda que esteja ou que tenha feito algo errado. E isto é muito perigoso, pois além de estar a criar um possível tirano, alguém até violento ou abusivo, que pode praticar, por exemplo, bullying, e que apenas a sua vontade conta, demonstra que esta mãe está disposta a sacrificar a sua própria saúde mental ou até o casamento.
2: Espera, como assim? Consegues explicar melhor essa parte?
3: Sim, é muito simples de se entender. Então, esta idolatria materna pode tanto prejudicar o filho como a mãe. Não fica só de um lado, já que tudo gira em volta das necessidades, vontades e erros do filho. Então a mãe demonstra que perdeu a sua identidade e não sabe o seu papel de mãe.
2: Ok, faz sentido.
3: O filho cresce sem limites, com um ego a bater lá em cima no teto, não é?
2: Exato.
3: E tudo isto com a mãe a sacrificar a sua integridade e sabedoria como educadora e como mãe. E eu já ouvi o seguinte de uma mãe: não me importo se o meu marido me ama ou não, eu tenho o meu filho e isto basta.
2: Ah, isso é tão assustador, não é?
3: Aqui demonstra que é mesmo, gira tudo em volta do filho.
2: Exatamente. Essa mãe, sem se dar conta, acabou por querer suprir todas as suas necessidades emocionais única e exclusivamente no filho. Olha o peso que ela lhe está a colocar. E atenção, tendo em conta que o assunto é virado para a maternidade, por isso é que estamos a mencionar o papel da mãe, não estamos a tirar a responsabilidade de que pais, homens, também possam estar a fazer isto.
3: Sim, sim, exatamente. E por isso, se pudermos resumir, a idolatria materna seria desta forma: tornar o filho como o seu pequeno Deus.
2: Uhum,
3: okay? Em vez de assumir o papel de mãe, assume o papel de súbita do próprio filho.
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2: Hoje o assunto é desafiador, é mesmo. E Sónia, já nos trouxe esta explicação do conceito de idolatria e de como a idolatria materna acontece, com exemplos muito específicos, muito reais, não é? E foi muito bom.
3: Olha, eu creio que agora é uma boa ponte para explicar-vos um pouco sobre tirania.
2: Exato.
3: Pode ser, Inês?
2: Com certeza. Esses dois conceitos estão mais interligados do que podemos imaginar. Numa primeira parte, podemos dizer que a tirania é a execução de um poder sem limites, sem responsabilidades, injusto e desrespeitoso pela liberdade alheia. Olha onde é que toca com o que tu disseste.
3: Sim.
2: Ou seja, é quando alguém impõe a sua vontade, suprindo a opinião ou a posição de outros, e só quer agir e fazer com que tudo aconteça conforme os seus interesses. Estamos mais habituadas a ver isso em figuras políticas,
3: sim,
2: não é? Infelizmente.
3: Sim.
2: Mas isso também pode acontecer em casa.
3: Sem dúvida.
2: Tiranos não aparecem de um dia para o outro. Eles também crescem.
3: Sim. E de que forma é que poderíamos identificar que talvez estejamos a criar filhos assim?
2: Olha, precisamos de lidar com a realidade, para começar. E a realidade é que qualquer ser humano consegue e pode manipular.
3: Ok.
2: Sim. Então, se um filho tirano, será aquele que consegue, através da manipulação, das birras, das chantagens emocionais, e no caso já de mais velhos, até de agressões mesmo, e ameaças, fazer com que a mãe obedeça sem revidar ou colocar-se no seu papel de autoridade. Começa aí. E há uma forma de sabermos se isso está a acontecer nas nossas casas. Começa a exigir mais direitos e recusa-se a ter responsabilidades. Não aceita não como resposta, não aceita ficar sem privilégios. Frases como: eu odeio-te, não quero mais falar contigo. Quando os pais não fazem o que ele quer.
3: Que situação difícil.
2: É verdade, é verdade.
3: Não é?
2: E quando há pouco falaste sobre o facto de que pode ser prejudicial para ambos, isso quer dizer que para a mãe causa uma exaustão emocional tremenda, uma sensação de fracasso como mãe, e gera sempre um medo constante de desagradar o filho, confundindo o seu desagrado com o ser má mãe, como ainda há pouco referíamos. Assim como nas crianças ou nos adolescentes, que começa a criar uma dificuldade de saberem o seu lugar, de respeitarem autoridades, um sentimento constante de frustração e leva a relações abusivas até, não é, no futuro.
3: Sim.
2: Como mães, como educadoras, a nossa função é prepará-los para a vida e para os desafios da vida. Não podemos confundir uma boa educação e a colocação de limites que os protegem, na verdade, com permissividade. Não podemos.
3: Sim, até porque isso revela uma falta de maturidade no adulto.
2: Exatamente.
3: Não é? Não podemos confundir agressões ou abusos com uma educação firme e bem estabelecida emocionalmente.
2: Exatamente. Sónia, o que achas de avançarmos com algo assim que possa fazer mais, possa trazer mais confiança e leveza na alma à mulher e mãe que nos acompanha? Precisamos.
3: Precisamos e faz todo o sentido. Vamos a isso.
2: Pois.
3: Por isso vamos começar pela idolatria. Sempre que fazes todas as vontades do teu filho, apoias todos os teus erros sem apresentar correção ou as consequências dos mesmos. Estás a correr o risco de tornar o teu filho no teu pequeno Deus, como já dissemos. Eu sei que parece duro, mas só vencemos aquilo que de facto enfrentamos. E precisamos enfrentar a realidade que está bem à nossa frente e muitas vezes não queremos ver porque parece difícil demais.
2: Não deixes de disciplinar os teus filhos. A vara da disciplina não os matará. Firmes numa educação bem estabelecida emocionalmente, recordando-os de quem é a autoridade, sem confundir com abuso de autoridade. Ninguém morre por levar um não. Pelo contrário, cria estrutura, resiliência e compreensão sobre limites. Além de necessários, são saudáveis e precisam ser respeitados.
3: Sim, neste tens toda a razão, até porque se lhes doer, passa.
2: Exato.
3: Não é? Da mesma forma como agora alguns podem sofrer com as dores no corpo por estarem a crescer, olha, a minha filha sofreu imenso, também podem sofrer um bocadinho por levarem uma reprimenda ou um não. Mas vai passar e eles vão crescer.
2: Exatamente. E já agora, não te importas de dar o teu parecer também?
3: Sim, vamos lá. E pegando no mesmo livro que estavas a falar há pouco, há um outro texto que diz o seguinte: ensina o menino no caminho que deve seguir e assim, mesmo quando for velho, não se afastará dele. Aqui há uns programas já falámos sobre este versículo.
2: Exatamente.
3: E muitas vezes ouvimos este pequeno texto sempre numa forma de nos recordarmos que ensinar os nossos filhos na fé. O que o texto afirma é que tudo o que ensinamos deste cedo, desde que eles são pequeninos, é o que vai permanecer ao longo da vida, não é? Podemos olhar para os nossos filhos pequeninos agora, mas não nos podemos esquecer que eles vão se tornar adultos, respeitando a personalidade também, mas nunca esquecendo que tudo isso precisa ser aprimorado para que se torne um adulto funcional, uhum. Não é? Não apenas consciente de quem é, mas tendo consciência das escolhas que precisa fazer. Ou seja, tudo o que ensinamos, permitimos e fazemos, assim serão eles no futuro. Porque não se esquecerão de nada daquilo que nós vamos ensinar. Por isso, o caminho que devem andar é um caminho de firmeza, de caráter, de educação e de estabilidade emocional para que se tornem adultos, funcionais e possam dar-nos orgulho.
2: Querida amiga, tudo o que plantamos hoje iremos colher amanhã. E por vezes a colheita pode impactar outros de forma positiva ou negativa. A forma como eu e a Sónia estamos a trazer o assunto é para que te vejas livre desse peso de pensares que podes ser uma má mãe porque o teu filho ficou frustrado porque disseste não. Para te livrares desse peso de que és uma má mãe só porque não deixaste o teu filho fazer algo e ele agora diz que te odeia. Calma, o teu filho não te odeia. Essa é só a forma que ele tem de lidar com a frustração que sente. Não te preocupes porque não lhe partes o coração por ser firme, mas ele pode um dia partir o teu se não lhe colocares limites.
3: Se até nós continuamos a aprender e a reajustar-nos porque a vida é um constante aprendizado, por que não fazer isso com os nossos filhos? Tu sabias que até o próprio Deus continua a disciplinar aqueles que são os seus filhos? Podemos ler isso no livro de Hebreus, no capítulo 12. E olha para o mundo, para como as coisas estão.
2: É verdade. O mundo está um caos. Aliás, a pior coisa que pode acontecer ao ser humano é Deus permitir que ele faça tudo o que quer e bem entende. Permitir que os nossos filhos façam o que querem e defendê-los até quando estão errados significa que não os amamos assim tanto. Amar não significa aplaudir ou aprovar tudo.
3: E assim nos despedimos. Vemo-nos no próximo episódio e não te esqueças, encontra esperança hoje.
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0: Chama-se Little Dreaming, esta canção de Ciendo Cru, antes com Stefan Sanchez e Evangeline. E estivemos também, como todas as segundas-feiras é costume, às 6h25 da tarde, temos o programa Mulheres de Esperança, da Rádio Transmundial. Na próxima semana estará de novo em antena, aqui em 105.6. Ficamos a 12 minutos das 7, à hora certa atualizamos notícias, mas para já, deixe-me dar-lhe aqui também uma nota para programar na sua agenda, porque no dia 24 de maio há Festival de Folclore. O Rancho Folclórico Cantarinhas de Barro está a comemorar o seu aniversário número 66. 66 primaveras. E está englobado também nas comemorações do Dia Nacional do Folclore Português, a partir das 11 da manhã e é até à noite. Há ranchos convidados e tudo isto vai ser na sede do Rancho Folclórico Cantarinhas de Barro, no Sobreiro. Fica na Estrada Nacional 116, tem umas ótimas instalações, uma maravilha. Portanto, estão também a comemorar estes anos, 66 anos. Parabéns, Rancho Folclórico Cantarinhas de Barro. Há folclore no dia 24 de maio, no Sobreiro. Vamos ao tempo para amanhã. Pois, lamento ser portadora de más notícias, mas continuamos a ter um dia idêntico ao de hoje. Para a região da Grande Lisboa temos períodos de céu muito nublado, diminui de nebulosidade a partir do final da tarde, aguaceiros que podem ser acompanhados de trovoada e há vento fraco a moderado. Depois temos ondas com 2 metros e, quanto às temperaturas, 20 graus para Lisboa, Mafra 19, Ericeira também com 19 graus.
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0: 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São 7 horas.
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3: Avançamos para a síntese informativa das 7 na RCM. O navio afetado com o surto de antivírus atracou hoje de forma imprevista no porto de Granadilha, em Tenerife, para o desembarque do último grupo de 28 passageiros e tripulantes que vai ser repatriado a partir das Canárias. A chefe da diplomacia da União Europeia afirmou hoje que o presidente russo, Vladimir Putin, nunca esteve tão fraco, mas considerou que ainda é cedo para se falar em posições, em negociações entre o bloco dos 27 e a Rússia. Já o presidente francês, Emmanuel Macron, anunciou hoje 23 mil milhões de euros em investimentos para a África, dos quais 14 mil milhões são fundos franceses, ao encerrar o Fórum de Negócios na Cimeira África, França, no Quênia. E um posto fronteiriço entre a Turquia e a Síria, que foi encerrado, ou que estava encerrado desde 2014, devido à guerra, vai reabrir totalmente amanhã, depois de ter sido retomado pelo governo central sírio, anunciaram hoje as autoridades turcas.

O ministro dos Negócios Estrangeiros iraniano voltou hoje a falar com os homólogos saudita e egípcio sobre as conversações de paz com os Estados Unidos, depois do presidente norte-americano Donald Trump ter rejeitado a última proposta de Teherão. Por cá, o presidente do Chega criticou hoje o PSD por inviabilizar uma comissão de inquérito à Operação Influencer com motivos fúteis e perguntou de que tem medo o partido Luís Montenegro, reiterando que forçará a partir de setembro. A Liga Portuguesa contra o Cancro manifestou hoje preocupação com agravamentos das listas de espera em oncologia e apelou para que o Ministério da Saúde adote medidas urgentes que garantam consultas e cirurgias atempadas. O Exército Português vai realizar entre 18 e 29 de maio o Orion 26, considerado o maior exercício da componente terrestre, que vai reunir mais de 1.300 militares de Portugal, Espanha, França, Itália e Roménia. O anúncio foi feito hoje pela instituição militar.

0: Vamos agora olhar o desporto com o treinador de futebol do Sporting, Nuno Dias, a atribuir a conquista da Liga dos Campeões a uma Final Four extraordinária e a roçar a perfeição. Ora, o Sporting derrotou ontem os espanhóis do Palma na final por 2-0 e sagra-se vencedor desta Liga dos Campeões. E no ténis, em França, em Roland Garros, será um dos próximos grandes slams do ténis. Poderá ser a última vez que se possa vir a ver jogar Stanislas Wawrinka, o suíço campeão em 2015 de Roland Garros, e o francês Gaël Monfil. São tenistas que se vão retirar no final desta temporada e receberam agora convites para o quadro principal de Roland Garros, que vai arrancar já a 24 de maio.
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0: Vamos agora olhar o trânsito. A esta hora no concelho de Mafra ainda temos muito trânsito na zona da Malveira e Nacional 116 entre a Venda e a Malveira tem mais dificuldades depois do Pingo Doce da Malveira em direção à Vila Malveirense. Está a circular melhor no sentido inverso. Entre a Malveira e a Venda do Pinheiro circula-se melhor a esta hora. A Venda tem no seu centro aqui algum trânsito, mas sem problemas de maior. Como disse, está com mais resistência e dificuldade a Malveira. De resto, no concelho de Mafra já está o trânsito regularizado. Vamos agora olhar outros acessos à área metropolitana de Lisboa, também a capital, vendo se há aqui alguma referência. Vamos olhar já para a segunda circular dentro de Lisboa, com abrandamento entre o Relógio e Benfica nos dois sentidos, e no sentido aeroporto Benfica há um acidente antes da saída para o eixo Norte-Sul. Ora, no eixo Norte-Sul, sentido Sul-Norte, paragens entre Campo Lir e a segunda circular, no sentido contrário há fila entre o Lumiar e a saída para a segunda circular. Olhamos o IC19, sentido Lisboa-Sintra, abrandamento entre Pinamanique e Amadora, sentido oposto, lento entre Alfragide e Pinamanique. Acril, com dificuldades entre Algés e Sacavém, há fila no nó da A5 para Pinamanique, isto para a segunda circular. E passar a ponte 25 de Abril a partir de Lisboa, há intensidade na Avenida da Ponte, desde o viaduto Duarte Pacheco. E quanto a trânsito, é tudo, onde quer que se encontre. Boa viagem.
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0: Vamos agora olhar o tempo, a previsão do estado do tempo para amanhã, com períodos de céu muito nublado, aguaceiros que podem ser acompanhados de trovoada, vento fraco a moderado, e temos máximas para Mafra 19 graus, a mesma temperatura para Ericeira, 20 graus para Lisboa. Tudo isto na costa ocidental, com ondas de 1,5 metro a 2 metros. É tudo quanto à edição desta segunda-feira. Amanhã estarei de regresso às 5, até lá onde quer que se encontre. Obrigada por estar em 105.6, na Rádio do Conselho de Mafra. Também nos pode ouvir em www.rcmafra.pt. Aquele abraço e até amanhã.
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0: Bendito Salvador é uma das canções que pode encontrar na nossa playlist constante em rtmportugal.org, o local onde está também o podcast do Som do Livro. Vamos olhar para o livro mais lido em todo o mundo.
1: Eu sou Paulo Chaveiro e nós hoje estamos a estudar o capítulo 2 e o versículo 16 do livro de Esther. Nos primeiros 15 versículos deste capítulo, nós vimos a decisão que foi feita no sentido de levar até às províncias do Império Persa para que se juntassem todas as moças mais bonitas da região, do Grande Império, para que elas pudessem, de alguma forma, contentar o grande rei Assuero. E, de alguma forma, a ideia era para que o rei Assuero pudesse esquecer de Vasti, a esposa que ele desprezou porque ela tinha desobedecido à vontade do rei. Nós, no último programa, não falámos acerca dos aspectos morais destas questões aqui, porque consideramos que, apesar da Bíblia ter estes episódios relatados, não os tem no sentido de tirar uma lição moral deles. Muitos textos das Escrituras apresentam situações que o próprio Deus reprova, sem que nelas estejam naturalmente escritas que Deus é contrário a essas situações. E realmente aqui no livro de Esther nós encontramos várias situações destas. São relatados episódios históricos sem que haja um comentário moral ou ético acerca dos episódios que a Bíblia está a relatar. Então é neste contexto que vemos que aparece a figura de Mardoqai, o tio de Esther, e que realmente ele vai trazer então a sua sobrinha, que ele cuidava como uma filha, para poder então aparecer nesse, podemos dizer assim, entre aspas, nesse concurso de beleza. Mas era algo extremamente arriscado, em primeiro lugar, porque era algo contrário à vontade de Deus. Apesar de aqui não estar escrito isso, nós sabemos por todos os outros escritos que a Bíblia tem que não era esta a vontade de Deus para o seu povo, que ele se envolvesse numa relação conjugal com pessoas que tinham hábitos pagãos, hábitos de sacrificar crianças, sacrificar realmente os seus familiares para os seus deuses feitos de madeira e de pau e de ouro. E Deus era claramente contrário a esse tipo de situação. No entanto, aqui Mardoqai e Esther parecem ultrapassar esta situação sem dar atenção à voz de Deus. E Deus, no meio deste contexto, um contexto em que as pessoas estão a fazer coisas contrárias à sua vontade, mesmo assim Deus vai utilizar essas circunstâncias para as transformar em bem do povo de Israel. E muitas vezes nós verificamos que na nossa própria vida Deus age assim. Por vezes fazemos situações que são contrárias à vontade de Deus, praticamos atos que não são de acordo com os princípios de Deus. E mesmo assim Deus dá-nos a oportunidade de um perdão, dá-nos a oportunidade de recomeçar as coisas, mesmo assim Deus dá-nos uma segunda possibilidade. E é isto o grande milagre de Deus. O grande milagre de Deus é a possibilidade de começar de novo. Foi exatamente isso que Jesus disse a Nicodemos quando ele perguntou como é que era possível ele realmente ter a vida eterna. E Jesus lhe disse: necessário é nascer de novo. Necessário é recomeçar as coisas outra vez. É necessário começar uma vida efetivamente espiritual. Eu creio que a nossa nação requer uma transformação a este nível. Muitos de nós, e vocês que me estão a ouvir, têm tido até aqui uma vida religiosa. São cristãos, frequentavam de vez em quando a comunidade, a igreja, mas efetivamente não havia uma transformação espiritual. E por isso Jesus diz a esse episódio de Nicodemos, no capítulo 3 do Evangelho de São João, que aquilo que é nascido da carne é carne, aquilo que é nascido do Espírito é Espírito. E importa realmente nascer de novo. Então esta é a proposta que Deus tinha para o seu próprio povo. E nós vamos aqui olhar para o caso de Esther, o caso de Mardoqai, que realmente tinha uma vida que precisava de uma transformação. E nós vamos eventualmente ver lá mais para a frente o que está a acontecer com esta família. Mas vamos hoje começar aqui no verso 11 do capítulo 2 do livro de Esther, depois desta introdução aqui, para nós podermos compreender aquilo que Deus tem para nos dizer hoje, a cada um de nós, a você que me está a ouvir, a mim próprio. Deus quer falar conosco, mesmo depois de nós desligarmos o nosso rádio. Então diz a palavra de Deus: passeava Mordecai todos os dias diante do átrio da casa das mulheres, para se informar como passava Esther e do que lhe sucederia. Aqui vemos o interesse profundo que Mordecai tinha por Esther. Realmente ele sabia que a vida de Esther seria terrivelmente transformada se as coisas não corressem como ele tinha planeado. E aqui o povo poderia ficar, de alguma forma, prejudicado até por esta atitude. Se Esther não tivesse sido aprovada pelo rei como a futura rainha, realmente isso poderia ser uma situação extremamente difícil para o próprio Mordecai, para a própria Esther, que poderiam ficar no harém do rei sem nunca mais poder sair dali e ficar naquele contexto bastante agressivo. Mas realmente a mulher aqui, a beleza da mulher era realmente algo importante neste concurso que estas mulheres estavam a fazer. 120 províncias, cada um tinha enviado as mulheres mais belas para que o rei pudesse então escolher alguém que fosse de acordo com o seu agrado. E Mordecai ali diariamente se preocupava com esta situação. Ele verificava se realmente as coisas estavam a correr como ele tinha planeado. Mas nós vamos fazer um pequeno salto e olhar então para o verso 15. Diz assim então o texto bíblico: Esther, filha de Abiel, tio de Mordecai, que a tomara por filha. Quando lhe chegou a vez de ir ao rei, nada pediu além do que disse Agai, o eunuco do rei, guarda das mulheres. E Esther alcançou o favor de todos quantos haviam. Podemos notar por este texto bíblico aqui a simplicidade e também a popularidade que tinha Esther. Todos a consideravam favorita, pois todos realmente a admiravam pela sua simplicidade, mas também certamente pela sua beleza, pelas suas qualidades, do seu caráter também. O verso 16 prossegue: assim foi levada Esther ao rei Assuero, à casa real, no décimo mês, que é o mês de Tebet, no sétimo ano do seu reinado. E ainda continuando a leitura, no verso 17 diz: o rei amou Esther mais do que a todas as mulheres, e ela alcançou perante ele favor e benevolência, mais do que todas as virgens, e pôs-lhe na cabeça a coroa real e fez rainha em lugar de Vasti. Encontramos então aqui uma situação que transforma radicalmente a vida de uma jovem moça órfã, humilde, de uma nação desprezada, e a torna rainha de um grande império, de um dos maiores impérios de sempre. Podemos ver que as coisas realmente são incertas e por vezes são transformadas. Muitas vezes são transformadas como do dia para a noite. Há situações que nós vivemos, muitas vezes uma vida tranquila, uma vida serena, e de repente acontece uma catástrofe, um acidente, acontece um problema e há um desemprego coletivo, e realmente as situações transformam-se do dia para a noite. Muitas vezes tenho sido confrontado com pessoas que vêm falar comigo exatamente nessas circunstâncias. Sua vida era relativamente estável, mas de repente houve uma situação na vida, um percalço, um acidente, um desemprego, uma doença, que transformou a vida do dia para a noite. Mas também acontece o contrário. Quando a pessoa realmente anda nos caminhos de Deus, quando a pessoa realmente procura fazer a vontade de Deus, em que Deus proporciona alterações significativas, mesmo no meio da nossa desobediência, mesmo no meio, muitas vezes, do nosso pecado, Deus pode transformar as nossas situações, quando Ele tem propósitos maiores para a nossa vida. E foi o caso aqui de Esther. Ele realmente estava a viver uma situação que não era completamente a vontade de Deus, mas mesmo assim Deus transformou essa situação. Eu vejo pessoas que por vezes cometem erros deste género. Erros, podíamos dizer, de inocência ou de desconhecimento da palavra. Deus diz uma determinada coisa e a pessoa não sabe ao certo se aquilo é correto ou errado, e mesmo assim comete algo contrário à vontade de Deus. E Deus é tão bom, tão misericordioso, tão amoroso para conosco, que muitas vezes não leva em conta esse nosso pecado e não permite que essa circunstância prejudique demasiado a nossa vida. Isso não quer dizer que nós não soframos as consequências dos nossos erros. Infelizmente acontece que muitas vezes sofremos as consequências dos nossos erros. E por vezes essas situações são úteis para nos fazer crescer. Eu espero sinceramente que você, ao viver as situações que vive, os dramas que enfrenta, possa retirar as lições para a sua própria vida e utilizar essas situações como algo que se torna uma mais-valia na sua vida para aprender e crescer, para transformar o seu caráter, para que o seu caráter possa ser mais semelhante ao de Cristo. Um caráter humilde, um caráter manso, um caráter que promove a paz e a harmonia à volta. E por vezes é só quando nós passamos pelos dramas, pelas situações difíceis, nestas transformações bruscas, que muitas vezes nós aprendemos que a nossa vida não está nas nossas mãos. A nossa vida está nas mãos de Deus, e é realmente Deus que pode transformar as situações. Aqui aconteceu isso com Esther, e vamos voltar ao texto, no verso 18, e diz assim a palavra de Deus: Então o rei deu um grande banquete a todos os seus príncipes e aos seus servos. Era o banquete de Esther. Concedeu alívio às províncias e fez presentes segundo a generosidade real. Vemos que este evento aqui fez com que o rei pudesse realmente se tornar mais generoso. O seu coração pudesse ser um coração mais brando, mais humano, podemos dizer assim. Realmente aqui esta situação transformou este rei. Muitas vezes nós pensamos que as histórias da Bíblia, todos os reis são gente simpática, gente generosa, mas para ser um rei de um grande império, acredito que Assuero tinha sido realmente um rei sanguinário, pois para conquistar tantas províncias, tantos países, durante um curto período de tempo, tinha que ser um grande estratega militar, um homem realmente com grande astúcia para conseguir conquistas após conquistas. Mas esta situação, a rainha Esther agora, vai transformar o coração duro deste homem, um coração de combate, um coração de realmente sanguinário, em alguém generoso, em alguém que procura o bem desses inimigos que ele conquistou. E isto é uma transformação significativa na vida do rei Assuero, pois esta situação certamente tinha trazido alegria à sua vida, alegria ao seu coração. E esta situação aqui nos lembra que nós podemos também alcançar a graça divina, alcançar aquilo que realmente Cristo, só Ele, nos pode dar. Quando nos unimos a Cristo por meio da nossa fé, e quando todos nós vivemos sobre essa alçada de Cristo, realmente a nossa vida fica diferente. Pois quando nós estávamos fora de Cristo, quando nós vivíamos escravizados pelos nossos vícios e pecados, realmente aí nós não sentíamos a liberdade. Quando nos aproximamos de Jesus como Senhor e Salvador, então nós podemos encontrar o alívio, podemos encontrar a paz de Deus que excede o nosso entendimento. E eu quero dizer a você que me está a ouvir, que você pode experimentar essa paz de Deus que mais ninguém pode dar. Nem um rei generoso pode trazer, nem um primeiro-ministro pode dar. Não tem a ver com o alívio de impostos, não tem a ver com as circunstâncias. A paz de Deus é algo permanente, é algo que tem a ver com o seu coração, é algo que tem a ver com a sua vida. E Deus realmente quer trazer esta bênção à sua vida, independentemente das circunstâncias. Muitas vezes o alívio que o homem pode produzir é um alívio momentâneo, um alívio circunstancial. Agora, o alívio de Deus é um alívio que transforma e realmente muda o nosso interior. Você que me está a ouvir e talvez a viver situações dramáticas, situações dolorosas, eu quero dizer que você pode, neste momento, orar a Deus e pedir: Senhor, transforma o meu coração, dá-me essa paz que só Tu podes conceder. Se você fizer essa oração agora mesmo, vai ver que Deus vai trazer essa paz à sua vida. E eu vou estar a orar por si, a pedir que realmente a paz de Deus guarde o seu coração. Essa paz esteja sobre si agora mesmo. Mas o verso 19 continua a relatar a nossa história. E eu gostaria de voltar aqui à nossa história, enquanto você fica aí na paz de Deus. E diz assim então o verso 9. Quando pela segunda vez se reuniram as virgens, Mardocai estava assentado à porta do rei. Mais uma vez temos aqui o primo de Esther muito preocupado com ela, realmente ali aguardando as notícias mais uma vez. E ele está ali, por um lado, bastante satisfeito por ver a sua prima a crescer, a se envolver nestas questões do Estado, mas ao mesmo tempo bastante preocupado. E o verso 20 mostra isso, continuando a relatar a história. Esther não havia declarado ainda a sua linhagem e o seu povo, como Mardocai lhe ordenara. Porque Esther obedecia a Mardocai como quando este a criava. Aqui estava de novo Esther, que continuava a obedecer e a seguir as orientações deste seu primo, que efetivamente se tornara seu pai, tinha criado efetivamente Esther desde a sua infância. O verso 21 ainda diz: naqueles dias, estando Mardocai sentado à porta do rei, dois eunucos do rei das guardas da porta de Bigtã e Teres de sobremodo se indignaram e tramaram atentar contra o rei Assuero. Agora aqui temos o início de uma conspiração contra o rei Assuero. As conspirações não são sempre motivadas por interesses políticos. Por vezes, infelizmente, talvez vezes mais, as conspirações surgem por vinganças pessoais, por invejas, por ambições, por egoísmos, por orgulhos, que não têm a ver com ideologias, não têm a ver com princípios, têm a ver simplesmente com algo extremamente pessoal. E aqui o grande rei Assuero, o grande Xerxes da história, não ficou isento destas conspirações. Era comum os grandes imperadores serem alvo de tentativas de assassinato. Infelizmente, ainda na nossa sociedade, no século XX e XXI, nós presenciamos isso. Pessoas que não gostam de um determinado presidente, não gostam de um determinado líder e atentam contra a sua própria vida, procurando assim terminar com essa vida. Sabemos que essa não deve ser a atitude correta. Não se deve de agir dessa forma. A palavra de Deus diz que nós devemos orar pelos nossos governantes, para que Deus lhes dê sabedoria. Eu sei que muitas vezes sentimos que alguns dos governantes estão a agir de uma forma incorreta, de uma forma até injusta. E a palavra de Deus continua a dizer para nós orarmos por esses mesmos governantes, para que Deus lhes continue a dar sabedoria. Mesmo quando eles são injustos, mesmo quando eles não estão a fazer as coisas que beneficiam o povo. Então é importante nós percebermos que os filhos de Deus devem realmente procurar orar por aqueles que estão em iminência, por aqueles que estão a exercer autoridade no nosso país. É essencial que eles percebam que a sua autoridade provém de Deus e que deve ser exercida pela orientação de Deus. Mas o texto bíblico continua a relatar esta conspiração que estava a ser montada. Veio isto então ao conhecimento de Mardocai, que o revelou à rainha Esther, e Esther disse ao rei o nome de Mardocai, que havia esta conspiração. Investigou-se então o caso, e era o facto, e ambos foram pendurados na forca. Isso foi escrito nos livros das crónicas, perante o rei. Aqui então temos este episódio em que é desmantelada uma situação que iria provocar um assassinato do imperador. E Esther faz conhecimento isso ao rei Assuero e ele toma registro deste episódio. Capítulo 13, o verso 1 diz: depois destas coisas, o rei Assuero engrandeceu a Amã, filho de Amadat, o Agagita, e o exaltou e lhe pôs o trono acima de todos os príncipes que estavam com ele. Todos os servos do rei que estavam à porta do rei se inclinavam e se prostravam perante Amã, porque assim tinha ordenado a respeito dele. Mardocai, porém, não se inclinava nem se prostrava. Então os servos do rei, que estavam à porta do rei, disseram a Mardocai: porque transgrides as ordens do rei? Sucedeu, pois, que, dizendo eles isso, dia após dia, e não lhe dando ele ouvidos, fizeram saber a Amã para ver se as palavras de Mardocai se manteriam de pé, porque ele os tinha declarado que era judeu. Vendo, pois, Amã que Mardocai não se inclinava nem se prostrava diante dele, encheu-se de furor. Porém, teve como pouco nos seus propósitos o atentar apenas contra Mardocai, porque lhe haviam declarado de que povo era Mardocai. Por isso procurou Amã destruir a todos os judeus, povo de Mardocai, que havia em todo o reino de Assuero. Aqui temos esta nova personagem, Amã. É uma pessoa que realmente desfruta de uma posição social extremamente elevada. Poderíamos dizer que ele seria o primeiro-ministro do grande império persa, e ele realmente estava agora numa situação em que queria para si toda a cortesia devida a um rei. Realmente Mardocai não se dobrava diante deste homem, e por isso mesmo ele procurou então atentar contra a sua vida. Mas será que ele vai realmente executar todo este seu plano? Isso é o que nós vamos ver no próximo programa.

0: Projeto Hinos de Graça com Ser ou Como Estou Grato é o fecho deste nosso primeiro programa da semana. Passe pelas nossas redes sociais, consulte todos os conteúdos que temos disponíveis para si e, claro, também alguns vídeos do Paulo Chaveiro, que fala sobre questões fundamentais na nossa vida diária, as respostas às nossas perguntas. Instagram, também o Facebook, RTM Rádio Transmundial de Portugal. Por hoje é tudo, tenha uma boa semana, nós voltamos amanhã à mesma hora.
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0: RCM, são 8 horas. 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

RCM, são 9 horas. 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

0: 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É meia-noite.
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